abraço até à Ilha Montanha, Ilha do Bispo. Luís Contente, bom dia, Café Conceição Batista. Olá, muito bom dia, boa sexta-feira para todos. Maria Cipriano, bom dia, meus amigos. Feliz sexta-feira abençoada e bom fim de semana. Um grande beijinho. Luís Moraes, bom dia, amigos. Bom, boa sexta-feira com muita saúde e um grande abraço. Paulo Oliveira, também da Ilha de São Miguel. Bom dia, feliz sexta-feira. Um grande abraço até à Ribeira Grande, na Ilha de São Miguel. De Ponta Delgada, Alberto Coral. Olá, muito bom dia, bom fim de semana. Um beijinho até Ponta Delgada, também da Ilha de São Miguel. Iria Vitorino, olá, muito bom dia, boa sexta-feira e bom fim de semana para todos. Sinal de Aventura, bom dia, Maria Manuel Clarimundo. Bom dia, café, bom dia, amigo Lins e companhia da rádio. Até de novo. Feliz sexta-feira e um grande, grande abraço. António Carvalho, bom dia, café, uma ótima sexta-feira para todos os ouvintes. Rosa Maria Leal, diretamente de Boston. Olá, muito bom dia, bom fim de semana. E mando um grande beijinho até Boston. Ana Tomás Nunes, olá, muito bom dia, fantástico programa, um abraço e feliz sexta-feira. Gomes Pereira, bom dia. Liduína Pinheiro, Maria Liduína Pinheiro, diretamente da Califórnia. Em Dili, muito bom dia, boa sexta-feira, Luís e Diego, um bom fim de semana.

0: manda um grande beijinho até à Califórnia. Maria Muniz, olá, muito bom dia com o nosso Bom Dia Café Elizabeth Luna de Portimão. Olá, muito bom dia, daqui manda um grande abraço e um grande beijinho até Portimão, a costa leste dos Estados Unidos da América. Cantamos aqui com a presença de Amaro Couto, diretamente de Rhode Island. Olá, muito bom dia e bom fim de semana para todos os ouvintes do Bom Dia Café. Mando um grande abraço até Rhode Island, costa leste dos Estados Unidos da América, em Bristol. E do Toronto, no Canadá, temos a Maria Dias. Olá, muito bom dia, Ulisses, Diego. Bom fim de semana, um grande beijinho até Toronto. Fernando Rosa, bom dia, Rosa Silva. Olá, muito bom dia, bom despertar para todos. E vamos continuar com mais mensagens, não é? Márcio Fiário, bom dia, excelente sexta-feira e bom fim de semana. Com um grande abraço. Nilda Maria Garcia, olá, muito bom dia com o nosso Bom Dia Café. Filomena Bajego, olá, bom dia, café da manhã, excelente programa. Vamos lá fazer alguém feliz para sermos felizes também. Beijinhos à Sra. Regina, beijinhos aos meus pesquinhos e família. Até amanhã, força, Ulisses e Diego, isto é que é para dar com alegria. Maria do Espírito Santo Fernandes, diretamente de Jersey. Olá, muito bom dia, café. Quero mandar um grande beijinho a todos os meus amigos e amigas e família aí na Ilha do Faial. E daqui mando um grande beijinho até Jersey. José Manuel Silva Rezendes, bom dia, café, bom dia, Ulisses e Diego. Feliz sexta-feira, final de semana para todos nós, com um grande abraço daqui do Rio de Janeiro, no Brasil. Um grande abraço até o Rio de Janeiro. Guido Leal, bom dia, alegria, uma ótima sexta-feira, um excelente fim de semana para todos, um excelente programa, um grande abraço, aguento, Ulisses e Diego. Maria Sousa, bom dia, um ótimo programa, feliz sexta-feira, um excelente fim de semana, haja saúde e alegria e até amanhã. Vitor Santos, bom dia, Ulisses e Diego, e a todos os ouvintes do programa Bom Dia Café, um bom fim de semana para todos, os ouvintes do Clube do Café, um bom programa e um grande abraço. Renato António Dias, bom dia, Ulisses e Diego, e a todos os ouvintes do Bom Dia Café, a acordar em Portugal, para todos uma feliz sexta-feira, com um grande abraço. Maria José Gonçalves, bom dia, café, feliz sexta-feira e bom fim de semana, de saúde e alegria, beijinhos e abraços. Telmo Furtado, bom dia, amigo. António Santos, bom dia com o nosso Bom Dia Café. Silvia Silveira, bom dia, café, feliz sexta-feira, um ótimo programa e um ótimo fim de semana. Paulo Flores, bom dia, café, uma excelente sexta-feira, um bom programa e um ótimo fim de semana para todos. Um grande abraço, amigos Luís e Diego, com saudações sportinguistas. Carlos Neves, bom dia, uma excelente despertar na companhia do nosso Bom Dia Café. Desejo um ótimo fim de semana e um grande abraço ao amigo Luís. José Eduardo, muito bom dia, amigo Luís, uma ótima sexta-feira. Bom fim de semana para todos os ouvintes. Fiquem com Deus, abraços e beijos. Albertina Golar, bom dia, Ulisses, beijinhos. Rolando Pereira, bom dia, Ulisses e Diego, amigos ouvintes da Rádio Antena 9 e participantes do Bom Dia Café. Tenham uma feliz sexta-feira, um excelente programa, um ótimo fim de semana, abraços e haja saúde. Haja muito. Roberto Duarte, olá, Bom Dia Café. Feliz sexta-feira, sejam felizes com um grande, grande abraço. Eusébio Oliveira, bom dia, uma boa sexta-feira. Ao velho provérbio da comunicação social que diz, a TV mostra, o jornal explica, a rádio diz. E a rádio, o Luís fala, fala, fala e não nos deixa ouvir a música de princípio a fim. Este tem um nome, chama-se Bom Dia Café. Aguenta, Luís, um abraço e bom fim de semana com saúde, amigo e paz, que o resto é gente cá se arranja. E hoje eu acordei assim, é para dar. Obrigado, Eusébio. Rui Tencor, bom dia, Ulisses e Diego, ouvintes e participantes do Clube do Café. Todos desejam uma feliz sexta-feira, um excelente fim de semana e um bom programa. Abraços e sejam felizes. Não se esqueçam, o Rui vai estar aqui a partir das 18 e até às 19 com um excelente programa no seu final de tarde chamado Musicomania. E agora vamos ao encontro do nosso embaixador, Manuel Alberto Rosa. Bom dia, amigos Luís e Diego. Diego, sextou e parecia que ontem era segundo. E hoje já temos o fim de semana à porta. Yes! E vamos lá aos provérbios do bolso. O provérbio de 138. Nariz de cão e cu de gente nunca está quente. Provérbio de 139. Nariz de cão, joelho de homem e cu de mulher nunca está quente. Provérbio de 140. Nas horas difíceis é que se conhecem os amigos. Vamos a um café, uma oração com muita fé, devoção e nosso Bom Dia Café sempre em audição. Bom programa, amigo, uma excelente sexta-feira, um ótimo fim de semana. Para ti, para o Diego e para todos os ouvintes, com um forte abraço de amizade do mar, benfiquista do Val, das melhores marejas do mundo. Bom dia. Obrigado pelo nome de Rosa e obrigado a todos aqueles que participaram no clube. Ele vai regressar na segunda parte a partir das 8h10 da manhã.
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Eu acho curioso como passamos metade da vida a tentar agarrar mais coisas. Mais reconhecimento, mais certezas, mais pessoas, mais validação, mais resultados. Como se crescer significasse sempre acrescentar. E depois há um momento, normalmente um momento muito mais silencioso, em que percebes que a tua vida não precisa necessariamente de mais. Precisa de menos peso, menos relações em esforço, menos ruído mental, menos necessidade de provar constantemente alguma coisa. E honestamente, acho que uma das coisas mais difíceis de aceitar é que há coisas que já acabaram dentro de nós muito antes de termos coragem de as largar cá fora. Porque soltar assusta. Assusta admitir que uma relação mudou, que uma versão tua já não encaixa, que um sonho já não faz sentido da mesma maneira. Então continuamos a carregar coisas, só porque já as carregamos há muito tempo. Até o dia em que finalmente largamos e percebemos o quão cansados estávamos. E isso para mim é uma das maiores viragens da maturidade. Perceber que nem tudo que se afasta é uma perda. Às vezes é alinhamento. A vida não te está a castigar. Está só a abrir espaço. Só que nós fomos ensinados a ver o fim como fracasso, quando muitas vezes o fim é exatamente aquilo que permite o próximo começo. Então, ter coragem de deixar ir aquilo que já não faz sentido, mesmo antes de saber exatamente o que vem a seguir.

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2: FATA deve ter base operacional na Ilha Terceira. Ponta Delgada 26, capital portuguesa da cultura, vê orçamento reduzido a metade. Saidi diz que a solução para a falta de médicos oftalmologistas passa pelo regime de vagas preferenciais. Comissão Europeia adota estratégias coordenadas para apoiar ilhas e comunidades costeiras. Pesca do atum, restrição na quantidade da captura de algumas espécies. Câmara Municipal da Horta apela à mobilização dos feirenses para eleger os seus patrimónios nas Sete Maravilhas de Portugal. Festival Maravilha celebra 10 anos com um programa para todas as idades. Ribeira Grande Pro, quarta etapa da Liga Mail Surf, conta com a participação de 8 açorianos. Santa Clara procura conquistar título de campeão nacional de futsal adaptado.
1: Avançamos com as principais notícias da região, edição do jornalista Ulisses Rosa.
2: Um estudo encomendado pela Câmara de Comércio e Indústria de Angra do Heroísmo defende uma base operacional na Ilha Terceira para que a SATA não fique fechada em São Miguel. São descritos benefícios operacionais, económicos e estratégicos. Ponta Delgada 26, capital portuguesa da cultura, vê o orçamento reduzido a metade. O acesso a 2 milhões de euros foi chumbado na Câmara de Ponta Delgada pelo Chega e pelo movimento Ponta Delgada para Todos. Cátia Guerreiro vai reportar e pedir intervenção do Ministro da Cultura. A falta de médicos oftalmologistas no Serviço Regional da Saúde não é negada pela Secretária Regional da Tutela. Mónica Seidi recusa, no entanto, a afirmação de que o Governo nada está a fazer para colmatar essas necessidades e diz que a solução passa pelo regime de vagas preferenciais. A Comissão Europeia acaba de adotar duas estratégias específicas, uma para as ilhas da União Europeia e outra para as comunidades costeiras. É a primeira vez que é definida uma abordagem coordenada para apoiar estes territórios e desbloquear o seu potencial.

0: potencial a longo prazo. A poucos dias do início de mais uma época na pesca do atum, o Governo Regional, com a concordância das associações do setor, decidiu restringir a quantidade de captura de determinadas espécies. A reduzida capacidade de congelação nos entrepostos frigoríficos da região é a principal justificação. O município da Horta congratula-se com o apuramento de 6 patrimónios do Conselho para a fase de votação pública do concurso 7 Maravilhas de Portugal, um feito que evidencia a riqueza histórica, natural, cultural e identitária do Faial. Este reconhecimento nacional constitui uma oportunidade ímpar para afirmar o património faialense junto de milhões de portugueses e visitantes, reforçando a notoriedade da ilha e contribuindo para a valorização da sua identidade e do seu potencial turístico. O Festival Maravilha celebra 10 anos com um programa para todas as idades. O Festival Maravilha decorre até domingo na Ilha do Faial. O arranque ficou marcado pelo Campeonato Mundial de Imitação de Cagarros. A Praça do Infante é palco de várias iniciativas culturais gratuitas para todas as gerações. Primeira grande para a quarta etapa da Liga Mel Surf conta com a participação de 8 açorianos. A quarta etapa da Liga Mel Surf prolonga-se até 14 de junho e poderá coroar os campeões nacionais deste ano. O Santa Clara procura conquistar o título de campeão nacional de futsal adaptado. A prova realiza-se até domingo na cidade de Maia. O primeiro jogo do Santa Clara é frente à Santa Casa da Misericórdia de Vila do Conde. Depois de vencer a Taça de Portugal e a Supertaça, o Santa Clara quer agora conquistar o título de campeão nacional. Paulo Borges, treinador da equipa, diz que a sua equipa pode conquistar todas as competições nacionais nesta época.
1: Estas foram as principais notícias da região na Antena 9, com a edição do jornalista Ulisses Rosa.
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0: Eu acho curioso como passamos metade da vida a tentar agarrar mais coisas. Mais reconhecimento, mais certezas, mais pessoas, mais validação, mais resultados. Como se crescer significasse sempre acrescentar. E depois há um momento, normalmente um momento muito mais silencioso, em que percebes que a tua vida não precisa necessariamente de mais. Precisa de menos peso, menos relações em esforço, menos ruído mental, menos necessidade de provar constantemente alguma coisa. E honestamente, acho que uma das coisas mais difíceis de aceitar é que há coisas que já acabaram dentro de nós muito antes de termos coragem de as largar cá fora. Porque soltar assusta. Assusta admitir que uma relação mudou, que uma versão tua já não encaixa, que um sonho já não faz sentido da mesma maneira. Então continuamos a carregar coisas, só porque já as carregamos há muito tempo. Até o dia em que finalmente largamos e percebemos o quão cansados estávamos. E isso para mim é uma das maiores viragens da maturidade. Perceber que nem tudo que se afasta é uma perda. Às vezes é alinhamento. A vida não te está a castigar. Está só a abrir espaço. Só que nós fomos ensinados a ver o fim como fracasso. Quando muitas vezes o fim é exatamente aquilo que permite o próximo começo. Então, ter coragem de deixar ir aquilo que já não faz sentido, mesmo antes de saber exatamente o que vem a seguir.
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2: Olá, bom dia.
1: E daqui a pouco temos conversas de café com Carlos Amaral em grande entrevista com Renato Galardo do Pico, guia turístico. Um homem que já subiu várias vezes a montão. 37 minutos, já separámos das 8 da manhã em toda a região, todos os Açores. Vamos lá recordar que é já este fim de semana que a Caritas de Castelo Branco vai fazer uma feirinha com roupa, brinquedos e outras coisas. Em troca de alimentos, será na sala de entrada do Centro Paroquial. Próximo sábado e domingo, das 14 às 18 horas. Vamos lá apoiar esta iniciativa da Caritas de Castelo Branco. Quanto à cultura, realidades e documentos históricos do mês, patentes da Vitrine da Sala, leitura da Biblioteca Pública e Arquivo Regional João José da Graça. Também patente, mostra bibliográfica, gastronomia tradicional, sabores e sabores da nossa terra. Uma exposição patente também. Coletiva de pintura Mulheres que Pintam, na sala de exposições da biblioteca. Já hoje, conferência António Bernardo Ávila e Bittencourt, o avô da imprensa feirense Tiago Simões da Silva. Hoje, a partir das 19 horas, no auditório da Biblioteca Pública de Arquivo Regional João José da Graça. Se gosta de bom cinema, prepare-se já na próxima segunda-feira, 15 de junho, às 19 horas, no auditório da Biblioteca Pública, poderá acompanhar a sessão de curtas Portugal, First Date. Marque na agenda. Segunda-feira, 19 horas, auditório da Biblioteca Pública, aqui na Cidade da Horta, sessão de curtas Portugal, First Date. No dia 17 de junho, pelas 18h30, também no auditório da Biblioteca Pública, o lançamento dos livros de José Pinto Gabrães, o Susanance, em Terras Açorianas, e o Valonguês, nos Açores, poesia popular. Dois grandes filmes de José Pinto Gabrães, lançamento dos livros, 17 de junho, às 18h30.
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3: Bom dia, Ulisses. Bom dia, Diego. Bom dia aos ouvintes do programa Bom Dia Café. Muito bem, Ulisses. Estou aqui na Ilha do Pico, onde tenho aqui

0: Muito bom! Esse é Sérgio Reis, né? O nome da música é Juliana. Bom, gente, quem é das antigas sabe o que é que eu vou falar agora, né? Todo mundo lembra aí os mais, né? Os que tem de 45 anos pra frente, né? Do filme O Menino da Porteira, né? Já teve outro aí, foi com o Daniel. Mas o original, O Menino da Porteira, com Sérgio Reis, né? O Menino da Porteira. Lembra aquele tempo, aqueles cinemas que vinha aqui em Jaborandi, né? Na Praça da Tia Jarda. E eu me lembro que eu assisti lá, né? A gente era moleque, né? Na época. O Menino da Porteira com Sérgio Reis, né? E aí tinha uma mulher nesse... Ela até, se não me engano, parece que ela... Não sei se ela é nordestina ou é nortista. A Juliana mesmo, né? E essa mulher que interpretava a Juliana. E aí, essa música do Sérgio Reis é homenagem a ela, né? É com essa atriz aí que participou do filme Menino da Porteira, né? Vamos ver aqui onde é que ela, quer ver? Deixa eu ver aqui de onde que ela aqui, quer ver só? Deixa eu ver aqui. Ela é do norte, né? Ela é nortista. Ou é nordestina, uma coisa assim. Tenho certeza que é. Cadê aqui, rapaz? A mulher não tá aqui mais não, né? Deixa eu ver aqui, deixa eu ver. Cadê? Aqui, ó. Cadê? Uai, tava aqui, rapaz. Não tá aqui não. Deixa eu ver aqui, cadê? Ah, encontrei aqui, ó. A Maria Viana, né? Isso. Maria Viana, cadê ela aqui? É isso mesmo, né? É isso mesmo, confirmei. Deixa eu ver aqui se é. Se eu conhecer o rosto aqui, a gente sabe se é ela aqui, né? Porque a gente assistiu o filme, né? É isso mesmo, é ela mesmo. Aqui, ó. Maria Viana, né? Isso mesmo, tá aqui, cadê? É bom, pronto, é isso aqui mesmo. Cadê? É cearense ela. É isso mesmo, entendeu? Maria Viana. Ela que interpretou aí a Juliana no filme Menina da Porteira, né? E era muito bonita na época, viu? Tá vendo aqui, ó, muito bonita mesmo, viu? E aí ele fez essa música, Juliana, em homenagem a ela, viu? Do filme do Menino da Porteira. Isso aí. Aqui também nós tocamos, recordamos aqui também de 2012, né? Michel Teló, Humilde Residência. Tive aqui também com a música Rick Rena, Eu Sem Você. E também João Bosco e Vinícius, Final de Semana. E é final de semana, né? Pra você que ligou o rádio agora, sexta-feira hoje. Hoje é 12 de junho, dia dos namorados, né, gente? É isso mesmo, tá? Dia dos namorados. E por aqui nós vamos seguindo com o programa Alvorada Sertaneja. Vamos lá. Bom, daqui a pouquinho eu tenho uma vou ver se eu encontro aqui o texto aqui, né? Uma mensagem que é muito legal, principalmente para aquelas pessoas que estão tendo dificuldade, né? É de um especialista aqui de São Paulo, já de idade, né? Sobre relacionamentos. Já a gente vai descobrir aqui onde é que eu salvei aqui para a gente falar aqui, né? Porque existe relacionamento, né? Existe paixão, existe amor, existe ilusões, né? E o que ele fala aqui? Hoje, o que mais tem no mundo é ilusão, né? E o inimigo espiritual tá aí para iludir as pessoas, né? E a pessoa tem que tomar muito cuidado. Não é fácil não, viu? Eu vou ver se eu encontro aqui. Eu salvei aqui, mas não estou encontrando. Mas a gente vai ver aqui, viu? Vamos olhar o celular agora, Bartirão?
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0: Apoio Cultural?
1: Apoio Cultural agora? Ah, é? E não avisa não, ó. Sabe porque você é grandão, você ia tomar um cascudo, Batilhão, né? Que eu subo na cadeira pra te dar um cascudo, viu? Gente, já, de volta, viu? Rapidinho, enquanto você toma seu café, a gente vai procurar música aqui boa, tá? Sai daí não. Meu...

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